Me faz bem ouvir Casey and Jojo, All My Life. Agora tem Rod Stewart, Every Beat of My Heart. 9h24 para você, uma excelente noite.

Inspira FM, faz bem ouvir Beyoncé e Replaceable, agora 9h33. 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Inspira FM, faz bem ouvir. Agora tem Marisa Monte.

Inspira FM, faz muito bem ouvir The Temptations, My Girl. Eu sou Jorge Moreno, foi muito bom a sua companhia. A gente se fala amanhã, a partir das 8 da manhã. Final de semana muito legal, inclusive final de semana que você pode ganhar uma Alexa, né? É só anotar aquela sequência de 5 músicas, mandar o horário que ouviu pra gente no mesmo WhatsApp da promoção dos ingressos pra Expo Flora. E aí, quer saber mais? Amanhã, ouve a gente aqui pela manhã e participe você também. Tudo de bom, bom final de semana. Vem aí o Inspira Mais Relax depois do break comercial, mas antes você fica com The Cars. Drive. Um abraço e até amanhã.

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0: Inspira FM faz bem ouvir Toto Africa. Hoje é sábado, dia 19 de setembro de 2026. Muito prazer, eu sou o Jorge Moreno com você até o meio-dia. Até lá tem música, tem promoções. Inclusive hoje você pode anotar aquela sequência de 5 músicas e mandar pra gente pra concorrer a um Alexa. E aí ouvir a sua Inspira FM onde você estiver. Participar, fique atento aqui na programação que já te dou mais instruções. Para você um excelente sábado, tudo de bom e fique conosco.
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0: Inspira FM, faz bem ouvir Rita Lee, Baila Comigo. 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

0: Inspira FM, faz bem ouvir Pretenders, I'm Not In Love. Agora faltando 5 minutos para as 9. 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

0: Inspira FM, faz bem ouvir Pepeu Gomes, Garota Dourada. Agora 9h23. 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

Faz bem ouvir Kylie Minogue, I Should Be So Lucky, nos anos 80, recebeu uma versão da Simone. Faz tempo isso, hein? Pra você um ótimo sábado agora, 9h36, tem Backstreet Boys, Quit Play Games.

0: Inspire FM, faz bem ouvir Journey. Don't Stop Believing, agora 9h54. 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Agora, na sequência, tem mais uma história sobre música aqui com Raul Rufo. Fala aí, Raul.
1: A rotina de uma empregada doméstica virou um clássico do rock nacional. 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
3: A rotina exaustiva de uma empregada doméstica foi a inspiração para um grande sucesso do rock nacional. Inspira FM no ar e aqui é Raul Rufo. Em 1966, a Gessi começou a trabalhar na casa de uma família em Ipanema. Ela tinha 4 filhos e 10 enteados e ainda ajudou a criar os meninos da casa. Um deles, Bruno Gouveia, que ela viu crescer, formar o Biquíni Cavadão e ficar famoso. Em 1995, o Biquíni Cavadão foi fazer um show em Miguel Couto, Nova Iguaçu, o bairro da Gessi. O Bruno foi de táxi de Ipanema pela Dutra e não chegava nunca, até que a ficha dele caiu. Quer dizer que a Gessi faz esse caminho todo dia de ônibus? No dia seguinte, ele perguntou isso pra ela. E a Gessi respondeu sorrindo que acordava às 4h30 todo dia, caminhava 20 minutos e pegava 3 conduções, com a leveza de quem via ali um caminho pra melhorar de vida. Na música, a Gessi ganhou outro nome. Janaína, com Biquíni Cavadão, agora aqui na Inspira.

Inspira FM, faz bem ouvir Simply Red, Never Never Love. Agora é 10h21. 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

0: Inspira FM, faz bem ouvir Tim Maia, não quero dinheiro. 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
1: Essa semana foi escolhido o filme que vai representar o Brasil para tentar uma vaga entre os 5 indicados ao Oscar de filme internacional no ano que vem. Feito Pipa, do diretor Alain de Botton. Feito Pipa é estrelado pelo menino espetacular Yuri Gomes, Lázaro Ramos e a Teca Pereira, e recebeu diversos prêmios no Festival de Gramado desse ano, como o do Júri Popular, de melhor ator coadjuvante para Lázaro, atriz para Teca, direção para Alain. Ele traz uma história apaixonante. Feito Pipa é um filme mais lindo, doce e divertido do ano. Ele conta a história do Gugu, que é um menino queer, alegre, amoroso, louco pela avó, craque no futebol, divertido e que enfrenta o preconceito do pai. O filme fala de muitas questões importantes como homofobia, etarismo, doenças mentais, mas tudo de uma forma delicada, carinhosa e até divertida. É um filme impecável que merece mesmo ganhar o mundo. Estreia em novembro nos cinemas. É isso. E se quiser mais dicas ou falar comigo, me segue no Instagram, @RenataBoldrini. Tô indo, mas eu volto. Sou Renata Boldrini, com as notícias do cinema.

tinha suspirado, tinha beijado o papel devotamente. Era a primeira vez que lhe escreviam aquelas sentimentalidades, e o seu orgulho dilatava-se ao calor amoroso que saía delas, como um corpo ressequido que se estira num banho tépido. Sentia um acréscimo de estima por si mesma e parecia-lhe que entrava enfim numa existência superiormente interessante, onde cada hora tinha o seu encanto diferente, cada passo conduzia a um êxtase.

Inspira FM, faz bem ouvir Swedish House Mafia de um jeito diferente. Don't worry, child. Agora tem os Paralamas do sucesso Romance Ideal.

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0: Quem sabe eu ainda sou uma garotinha. 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

0: Inspira FM, faz bem ouvir um clássico das pistas dos anos 70, Tavares, More Than a Woman. Agora faltando 5 minutos para o meio-dia. Olha, para quem nos ouve no FM, depois do break tem o horário eleitoral. Mas se você nos ouve pela internet e aplicativos, continue aqui com uma ótima programação musical com a Ana Martins. Para você um excelente final de semana, tudo de bom. Eu sou o Jorge Moreno e a gente se fala segunda-feira no Checklist às 5 da tarde. Grande abraço, hein? 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

Pra você, que bom te fazer companhia em mais um fim de semana juntos. Hoje, 19 de setembro, eu sou a Ana Martins. Vou com você na Inspira FM. Até às 6 da tarde, já tem Bryan Adams.

0: Os britânicos do Take That, How Deep Is Your Love, na Inspira FM, para você uma ótima tarde.
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0: pra dizer.
1: Caetano Veloso, Você é Linda, numa versão ao vivo, som nacional pra você na playlist da Inspira. Amanhã tem Brasilidades, a partir das 10 da manhã. John Secada.

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Spice Girls, Viva Forever, na Inspira FM, sempre com o melhor da música mundial. Hora de relembrar o Foreigner, I Don't Wanna Live Without You.

0: Sheeran, Thinking Out Loud, na Inspira FM. 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

0: Esse foi o Skank, Balada do Amor Inabalável na Inspira FM, faixa do álbum Maquinarama. Continue com a gente, um ótimo fim de semana. 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
2: Um Crime na Antártida e um timaço de atores vão fazer você ficar tenso na sala de cinema, hein? Imagina, tá isolado numa base brasileira na Antártida, no meio do inverno polar, e ainda precisar investigar um crime brutal. É esse o ponto de partida de Antártida, com essa turma aqui, ó. André Beltrão, Marina Rui Barbosa, Leandra Leal, Lázaro Ramos, Gero Camilo, João Vitor Silva, Antônio Calone. Detalhe, toda a ambientação da Antártida, que ficou impecável, foi reproduzida no maior estúdio de produção virtual da América Latina, usando tecnologia Unreal para poder criar os cenários congelantes e impressionantes. Ficou incrível. Antártida é um thriller criminal de suspense, escrito pela Cláudia Jovan e dirigido pelo Bruno Safad, que trata também de um tema muito urgente e importante: a violência contra a mulher. Eu assisti o filme no Festival de Gramado, conversei com parte desse elenco estelar, e você pode ver no meu Instagram, @RenataBoldrini. Vai lá ver depois, pega o cachecol e ó, corre pro cinema. É isso, tô indo, mas eu volto. Sou Renata Boldrini, com as notícias do cinema.

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0: Amém.
1: Na Inspira a gente traz as novidades, o melhor da música, clássicos para relembrarmos juntos e sempre uma playlist especial. Olivia Jeans, Sou Easy, bom fim de semana para você.
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Leone, Garotos, é sempre bom relembrar os grandes sucessos da nossa música brasileira. Amanhã, aliás, tem Brasilidades das 10 ao meio-dia na Inspira FM. George Michael.

0: Parceria super bem sucedida da Ana Carolina com o John Legend na Inspira FM. Essa foi Entre Olhares. Ótima tarde pra você.
1: Um homem previu o fim da própria banda numa música e nem os colegas perceberam. Aqui é Raul Rufo, logo depois do intervalo, essa história, aqui na Inspira FM.
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4: Um homem prevendo o fim da própria banda escreveu uma das maiores músicas de todos os tempos. E ninguém percebeu, nem os outros integrantes da banda. Aqui é Raul Rufo e essa é a Inspira FM. Essa banda tava no auge absoluto. Tinha superado os Beatles em vendas. Mas os outros três integrantes da banda, incluindo o irmão mais velho do vocalista, se rebelaram. Exigiram democracia total, todos compondo e decidindo juntos. Ele aceitou. Só que na hora de gravar o novo álbum, ninguém tinha música pronta e ele teve que preencher os buracos de última hora. Foi nesse cenário que John Fogerty teve o pressentimento de que aquela felicidade toda só anunciava a queda. E lembrou de uma frase: há uma calmaria antes da tempestade. E aí ele resolveu escrever sobre a chuva que cai num dia de sol, sobre estar no topo e se sentir infeliz. Logo depois que eles lançaram essa música, o irmão dele saiu e o Creedence não durou nem mais um ano. Estamos falando de Have You Ever Seen the Rain? Agora, aqui na Inspira.

Na Inspira você ouve o melhor do som nacional e internacional, hit do canadense Michael Bublé. Ótima tarde de sábado, tá chegando Bruno Mars.

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Não podia faltar a rainha do rock, Rita Lee, no nosso fim de semana juntos. E a playlist da Inspira agora vai lá para os anos 90 para curtir essa versão da Nick French para um clássico da música mundial, Total Eclipse of the Heart.

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0: Have You Ever Really Loved a Woman? Trilha sonora do filme Don Juan de Mar, com sucesso dos anos 90, pra você na Inspira FM. 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
3: Café feito com amor é muito.
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0: O hitmaker Lulu Santos, pra você na Inspira FM, faz bem ouvir. 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

0: Catch and Release, minha última para fechar essa hora na Inspira FM. Vem aí o Márcio Cruz, amanhã eu tô de volta a partir das 8 da manhã. Inspire-se, bom fim de semana.
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4: Olá, excelente começo de noite para você que ouve Inspira FM. Estamos no fim de semana, você curtindo aqui as melhores músicas. Essa é a Inspira que você ouve pelo aplicativo, aqui pelo rádio em 97.7, pelo nosso site também, inspirafm.com.br. Prazer, eu sou o Márcio Cruz e começo agora com Pink Floyd. 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

0: Stay, som do YouTube na Inspira. Uma ótima noite e continue com a gente. 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

Rihanna, Take a Bow, aqui na Inspira. Inclusive, você pode baixar nosso aplicativo e lá avaliar se você gosta ou não das músicas que a gente toca aqui na Inspira FM. Quando você tiver com o aplicativo aberto, você vai na música que está tocando, deixa um joinha para cima ou um joinha para baixo e assim a gente vai saber se a programação tá do jeito que você curte. Inspira FM faz bem ouvir, agora tem Bruno Mars.

0: Essa é Inspira com o Descobridor dos Sete Mares, som do Tim Maia pra fechar essa hora. Daqui a pouco eu vou tocar Maroon 5, vai ter Cidade Negra, Lulu Santos, Paramore e muito mais.
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0: Paramore, The Only Exception. Inspira FM, faz bem ouvir. Excelente noite para você.
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Rick Ocasek na Inspira. Uma ótima noite e a gente segue por aqui no fim de semana. Lembrando que 10 da noite tem Dance Sem Parar. Drão, som do Gilberto Gil.

0: Paralamas do Sucesso, Lanterna dos Afogados. Ó, nesse mês de setembro tem promoção da Alexa rolando, uma Alexa por semana aqui na Inspira FM. Vai lá no site da Inspira, fique ligado aí através do Instagram, no WhatsApp também, para você obter mais informações sobre as promoções da Inspira, porque faz bem ouvir. Já já eu volto com o Michael Bublé, vai ter Marisa Monte, Mr. Mister e muito mais.
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